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volta, me canta, fala, Deus, volta, me canta, fala, Deus, volta, me canta, fala, Deus, volta, me canta, fala, Deus, volta, me canta, fala, Deus, volta, me canta, fala, Deus, volta, me canta, fala, 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fala, Deus, volta, me canta, fala, Deus, volta, me canta, fala, Deus, volta